0: temos 12 instrumentos normativos. Hoje nós temos mais do que 20 instrumentos normativos. Uma das discussões mais calorosas, Nádia, que nós tivemos na convenção e que não está fechada, vai até ditar uma convenção extraordinária para esse propósito, é a revisão dos nossos estatutos para robustecer o partido. Portanto, dinâmicas de oposição dentro do partido são saudáveis. É isto que quer dizer uma instituição democrática. Os membros da Anamola não são pessoas que pensam igual em todos os aspectos.
1: Obrigada, Diniz Tivana, pela participação no Radar. Espero falar consigo numa próxima oportunidade. Até breve. E passamos agora ao nosso segundo entrevistado, William Toné, jornalista, ativista, opositor do Poder do Dia, mesmo que não filiado a nenhum partido em Angola, é figura constante nos eventos de relevo do Anamola. O que andará a fazer o angolano na Pérola do Índico? Angola e Moçambique, irmãos gêmeos, como são apelidados no mundo digital, vivem desafios semelhantes. A DW convidou Toné para falar das proximidades de realidades e dele próprio com o Anamola. Olá, William Toné, obrigada por falar a DW. William Toné, qual é a sua relação com o Anamola?
2: É uma relação normal, dois irmãos africanos, por acaso de países que partilham a língua portuguesa em comum e de tentar cruzar experiências que existem neste momento nos nossos países, que são bastante similares, mas também é uma relação par em África, em que, de facto, os intelectuais africanos precisam estabelecer lianas de comunicação em que possam efetivamente ajudar naquilo que é o grande sonho de uma verdadeira independência imaterial para os nossos países, que não chega. E então é isso que nós temos estado, de facto, a partilhar com os nossos companheiros.
1: No âmbito da campanha internacional de repúdio aos assassinatos dos membros do Anamola, como pretendem se mover entre a malha política externa? É com linhas desprovidas de ideologias, algo mais descompromissado? Como planeiam?
2: Não, tudo tem que haver uma certa disciplina, uma certa organização. E neste caso, é preciso levar a mensagem ao mundo de que não é possível de manhã estarmos a falar de democracia e à noite de autocracia e de assassinatos de viés ditatorial. A coletividade com que tem havido assassinatos em Moçambique demonstram que a comunidade internacional não pode continuar a ser cúmplice calando-se. É verdade que não está em xeque o matar de uma mina em Cabo Delgado, onde as grandes empresas internacionais têm interesse. Estamos a falar da vida humana. E então é preciso que efetivamente se passe essa mensagem. São seres humanos que estão a morrer por delito de opinião. E acontece hoje em Moçambique, aconteceu ontem em Angola, acontece na Guiné-Bissau, acontece em Cabo Verde, em Santo Tomé, acontece no mundo. É preciso mudar este paradigma. Como é que nós vamos mudar este paradigma? Estabelecendo canais de comunicação. E isto que o Anamola está a fazer, como uma corrente que nasceu, diferenciada, e que só é parada com assassinatos. Mas o Anamola respondeu de uma forma diferente. É que eles doam seu martírio. E quando as pessoas veem a morte como um martírio, a luta se multiplica e é gigante. Portanto, não há contas de subtração, que é a perspectiva de quem assassina. As contas são sempre de multiplicação. Mais correntes se juntam. E Nampula mostrou um pouco isso.
1: Angola vai a votos em 2027. Vê algum exemplo digno de Moçambique que se possa replicar no contexto angolano?
2: A sociedade civil moçambicana, a gigante, movimenta-se e é ela decidir sair da rua e institucionalizar um ente jurídico nacional, internacional, que é o Anamola. Em Angola, a sociedade civil está a movimentar muito para lá dos partidos políticos. Ora, o exemplo que vem de África, que vem de Moçambique, pode inspirar, de facto, as eleições em Angola e a batota persistir.
1: William Toné, muito obrigada. Foi um prazer tê-lo aqui no Radar. Voltamos a falar numa próxima oportunidade. Amigos internautas e seguidores,

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